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Logo agora, Luiz Melodia, sucesso em 1979, na voz do Emílio Santiago. A canção é do Jorge Aragão. Bom, falamos no Emílio Santiago. Que tal ele ao lado de Nana Caymmi e a bela canção Olhos Negros?

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Wanda Jackson, You Know I Am No Good. A mesma canção que já passou pela voz de Amy Winehouse. E antes, Alceu Valença, Borboleta, 1974, Molhado de Suor.

0: o incrível violão de Laurindo de Almeida e o saxofone do norte-americano Stan Getz, Menina Moça, gravação feita em 1963.
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guitarrista de jazz norte-americano Wes Montgomery tocando Insensatez, de Antônio Carlos Brasileiro de Almeida Jobim. E ainda o Milton Nascimento, acompanhado pelo trio Dudu Lima e a participação do guitarrista Stanley Jordan e a música Tamariá.

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1: Em 1960, João Gilberto, meditação do disco O Amor, O Sorriso e a Flor. Saiu pela Odeon com a produção do Aloísio de Oliveira. Meditação é do Tom Jobim em parceria com Milton Mendonça. Tchau.
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2: Bom dia, ouvintes da Rádio Cultura. 6:01 em ponto em Belém do Pará, na nossa maravilhosa, bela capital paraense. 6:02. Bom dia, ouvintes da Cultura FM 93,7. Está começando mais uma edição do programa Cultura Gospel, o seu espaço de fé, esperança e boa música. Durante 2 horas, você vai acompanhar louvores, mensagens de paz e grandes sucessos que irão tocar o seu coração. Eu sou o Marcelo Alencar e agradeço pela sua companhia. Aumente o volume. Vamos viver esse momento especial de louvores, de musicalidade gospel paraense e nacional juntos até às 8 horas da manhã. Começamos o nosso programa agradecendo pela vida, pela família, por todas as bênçãos recebidas até aqui. Que essas canções possam renovar a sua esperança, hoje e sempre. Vamos abrir o Cultura Gospel de hoje às 6:03 da manhã desse domingo, 17 de maio de 2026. Eu, Marcelo Alencar, na apresentação, na mesa de áudio, olha lá atrás, no aquário, meu amigo Doni Rocha, está lá comandando aí os botões digitais, a mesa de áudio da Rádio Cultura e também do Cultura Gospel. Vamos abrir a sequência musical trazendo Raridade com Anderson Freire. Cultura FM 6:03. Bom dia e obrigado pela companhia.
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0: Queridos, quem gosta do Belo? Levante a mão. Então, para o nosso querido Belo, aplauda mesmo. Mais forte.
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2: Ele é um Deus de aliança. Ele é um Deus de promessas. Quantos aqui creem nas promessas do Senhor? Talvez essa canção tenha marcado a tua vida, querido. Meu Deus. Vamos cantar lá nesse lugar. Promessas estão sendo renovadas.

seus olhos, querido. Levante as suas mãos se você pode. Comece a pensar na promessa de Deus na tua vida, querido. Pense na promessa. Diga comigo.

Amado irmão, amada irmã, a verdade é que essa vida não é fácil. Jesus mesmo disse: no mundo vocês terão aflições. A vida vai ser uma vida de cruz. Mas coragem, eu venci o mundo. Ei, se você está desanimado, está desanimado da vida, pensando em desistir, não, você não pode desistir.

precisam acontecer. Você está se sentindo fraco? Segura na mão de Deus e vai. Porque a palavra de Deus diz: tudo posso naquele que me fortalece. Eu sei, a vida é cheia de tristezas. A gente perde pessoas. Pessoas que estão no desemprego, situações familiares difíceis, situação financeira difícil, situação no casamento. A vida é assim. Mas segura na mão de Deus e vai. Amém? Se as águas

Antes de Jesus subir para o céu, ele fez uma promessa. E a promessa foi: eu nunca vou te deixar. Eu vou estar com você todos os dias, até o fim dos tempos. Por isso, segura na mão dele. E nada neste mundo vai derrubar você.

Linda mensagem. Segura na mão de Deus, que ela te sustentará. Na voz de Frei Gilson. Essa música é uma bela canção, é um excelente recado para todos nós, né? Que passamos por momentos de aflições, de angústia, de sofrimentos, de perdas, de dor, mas a mensagem é forte, ela é segura. Segura na mão de Deus, que ela te sustentará, que ela te fortalecerá, que ela te mostrará o caminho, a verdade e a luz. Não temas, porque você tem um Deus, porque você tem Jesus Cristo na sua vida. Portanto, segura na mão de Deus, que ela te sustentará. E você vai passar por todos esses momentos de aflições, de angústia, e vai renovar sua vida com muita saúde, prosperidade, paz e harmonia. Todo momento difícil, ele passa na sua vida, né? Mas ele é importante que você tenha perseverança, que você acredite em Deus, que você entregue o teu caminho a Jesus Cristo, porque ele vai te sustentar. Ele é o pão, ele é a vida. Jesus Cristo é o nosso escudo e a nossa fortaleza. Ele vai nos sustentar e vai fazer com que nós possamos passar por essa caminhada, por esse momento de aflição, e nós possamos nos renovar, trazendo paz e saúde em nossas vidas. WhatsApp liberado, 985-63-9937, 985-63-9937. São 6 horas e 31 minutos. Nós estamos aqui ao vivo pela Rádio Cultura FM 93,7. Eu, Marcelo Alencar, apresentando o Cultura Gospel. 2 horas de música gospel para você aqui na Cultura FM 93,7. Na mesa de áudio comigo, meu amigo, meu irmão, meu parceiro, de todas as tardes do Banzeiro, de 1 às 2 horas, o Doni Rocha, hoje na escala, comandando a mesa de áudio aqui do programa Cultura Gospel. Nessa sequência musical, você ouviu Anderson Freire cantando Raridade. Em seguida, Padre Marcelo Rossi com a participação do Belo cantando Noites Traiçoeiras. Depois, Davi Sasser com Deus de Promessas. E encerramos com Frei Gilson cantando Segura na Mão de Deus. 6 horas e 32 minutos na capital paraense. Você está ouvindo Cultura Gospel pela Cultura FM 93,7. Daqui a pouco tem mais música e mensagens especiais na sua manhã de domingo. 6h33. A vida tem desafios, mas a fé nos fortalece em cada caminhada. Vamos seguir confiando nos planos de Deus. Não desanime. A fé move montanhas. Amém. Glória a Deus por isso. Vamos abrir mais uma sequência musical trazendo a bela voz marcante de Damares cantando Sabor de Mel. 6h33.

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1: Ô, música bonita, hein, gente? Música linda. Damaris com Sabor de Mel. A nossa vitória tem sabor de mel, tem sabor de conquista, né? De esperança, de oportunidade. Tem sabor de energia, de força. Tem sabor da palavra de Jesus Cristo, de Deus Todo-Poderoso, sendo derramadas sobre nossas vidas. Ô, glória, que bênção, meu irmão, minha irmã. Damaris, Sabor de Mel. 6:42. Você que está ligando, participando pelo WhatsApp, 985639937. Vou mandar o teu alô agora, tá? Abraçando aqui a Cíntia Maria, a Ana da Arsinec, o Diego lá no Marex, é líder comunitário, tá ligado com a gente? Ele é liderança comunitária ali da Marajoara 1, 2, Conjunto Providência, Conjunto Promorar. Trabalha muito em benefício da comunidade ali do Marex, né? Da Providência, do Promorar. Alô, Diego, aquele abraço. Obrigado pela sintonia no Cultura Gospel. A Wanda na Cidade Nova 6, próximo do Supermercado Líder. A Marília Regina, em Marabá, lá no sul do Pará, está conectada com a gente no portal cultura.com.br. Está me ouvindo e me vendo automaticamente pela câmera panorâmica que fica aqui dentro do estúdio da Rádio Cultura 93,7. Marília, um beijo para você, obrigado pela companhia, para você e para o Paulo Pantoja, seu esposo, para a Catarine, sua filha, né? E o futuro pastor Júnior Pantoja, que também está sintonizado com a gente. O Cláudio, lá no Residencial Viver Melhor, no município de Marituba. Alô, Cláudio, alô, turma amiga e simpática, os moradores do Residencial Viver Melhor, no município de Marituba, que sintonizam, que ligam aqui na 93,7 e curtem o Cultura Gospel comigo, Marcelo Alencar. Ao jornalista Fabrício Rocha, acorda cedinho, sempre acompanha o Cultura Gospel. Ô, bênção, que maravilha, hein? Um abraço especial ao jornalista Marcelo Marques, Eduardo Marques, da Rádio Unama. Quem mais? Deixa eu ver por aqui. O Marcelo Caldeira, que trabalha aqui no quarto andar da Rádio Cultura. O nosso presidente da Funtelpa, Augusto Reis Júnior. O meu amigo Júnior, da equipe 13, que é motorista do Miro Senova. Aquele abraço, obrigado pela sintonia. Continue com a gente, porque é um prazer seguir levando música e fé até você. Agora é hora de desacelerar o coração e deixar a paz de Deus invadir o ambiente da sua casa.

casa, do seu carro, do seu trabalho, de onde você estiver nesse momento. Vamos abrir mais uma sequência musical trazendo Gabriela Rocha cantando Lugar Secreto, 6h44 em Belém.

0: 7:01 na capital paraense, 7:01, nesse bloco musical, Gabriela Rocha, Lugar Secreto, Padre Marcelo Rossi, Erguei as Mãos, e encerramos com Isaías Saad, Ousado Amor. 7:01, vamos ao bloco cultural, daqui a pouco a gente volta com você.
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0: 7:04 na capital paraense, 7:04. Já voltamos do bloco do apoio cultural aqui na Rádio Cultura 93,7, apresentando o programa Cultura Gospel, comigo Marcelo Alencar.

até às 8 horas da manhã. WhatsApp liberado para você mandar a tua mensagem, o teu texto, o teu recado, o teu alô, pedir música, 98563-9937. E tem mais pessoas que já

0: verte.
1: Obrigada, gente!
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0: Acho que foi, né?
1: Não é possível que alguma coisa não preste. Ei, pessoal!
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1: Bom dia, flor do dia. Como vai, Vossa Senhoria? Vou bem, muito obrigado. Carne seca com ensopado. E o senhor, como tem passado? Sua perna fina tem engrossado?
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2: Bom dia, amigo pequeno e amigo grandão. A mágica já está no ar pelas ondas do Abracadabra. Para começar, você vai ouvir Gato Bacana, Pirulito Esquisito, Tambores do Conde, Direito de Ser Criança e Fui no Tororó.
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1: Hora de ficar quieto para ouvir história. Hoje você vai ouvir a história A Borboleta Antonieta. Quem vai contar para você é a Carol Levi. Vai escutando aí, enquanto o seu lobo não vem.
2: Vamos ver o que temos para hoje? Essa é uma história de sono. Muito sono. Era tarde. Muito tarde. E aconteceu com uma borboleta chamada Antonieta. Era hora de dormir. E a borboleta Antonieta estava com sono. Muito sono. Mas a borboleta Antonieta não queria dormir. Então, ela bateu as asas e voou para o alto. Depois, bateu as asas e voou para baixo. Depois, bateu as asas e voou para o lado. Depois, bateu as asas e voou para o outro lado. Depois, fez um círculo. Pousou sob um galho. Bateu as asas. Deu um bocejo. Bateu mais um pouco as asas. Deu outro bocejo. Depois, fechou os olhinhos e dormiu.

0: entrou por uma porta e saiu pela outra. Quem quiser, que conte outra.
1: Abre-te, abre-te, sésamo.
2: O que é, o que é? Quem adivinha o que é?
1: Quem adivinha o que é, o que é?
0: A Dani Costa tem uma adivinhação para você.
3: Vamos brincar de adivinha? O que é, o que é? Voa sem ter asas e chora sem ter olhos. Se você falou nuvem, você acertou. Parabéns!
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0: Agora você vai ouvir Beleléu, Doce Não Doze, O Rato Que Amava Gigantes e O Relógio.
6: Deixa eu ver. Aonde? Aqui. Não, tá fácil. Ele vai achar. Atrás da porta. Não. Também tá muito fácil. Dentro da gaveta.

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0: Trava-língua é língua travada. E trava na língua é trava-língua.
1: A pedra preta, pedra preta, pedra preta, pedra preta.
2: Repita o trava-língua e, se for capaz, diga sim.

0: Eureka! Eureka! Eu consegui! Depois de muito tempo, eu consegui!
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2: Agora você vai ouvir A Menina que Corria para Trás, Amigo Sol, Baby Shark, Galo Garnizé.
3: O dia...

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2: A Gisele Ribeiro tem um poema para você.
3: Mãe, o céu é um aquário? Eu sei que é. Deus é um peixe grande que todo mundo quer pescar. Menino, volta para o caderno, faz teu dever de casa. Mãe, o caderno não tem brilho, não alumia meus olhos. A mãe se ocupou de outra coisa. O menino escolheu descascar os peixes do irmão para ver melhor o brilho das suas escamas internas. Enquanto Deus gostava do que via ali do seu aquário suspenso.
2: Que pena! Nossa cartola encantada já está batendo em retirada. Mas não se preocupe, domingo que vem, acorde antes das 9, que a mágica vai entrar no ar pelas ondas do Abracadabra. Tchau, até domingo, no pé do cachimbo.
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2: 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Bom dia, chorinhos e chorões no Brasileiríssimo, na Cultura FM. Hoje no programa, o grupo paulista Choronas, Pixinguinha, João da Baiana, o mestre Altamiro Carrilho e muito mais. Fique ligado.
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2: Começando o primeiro bloco, o camaleônico Ney Mato Grosso em mais uma performance admirável. A canção é Tico Tico no Fubá, de Zequinha de Abreu. É agora, no Brasileiríssimo.

0: Choronas, Atlântico, Zélia Dunca, Doce de Coco, Sivuca, Ponteio, Ney Mato Grosso, Tico Tico no Fubá.
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0: O Clube do Choro de Brasília virou uma referência no Brasil e no mundo. Lá acontecem shows,

Oficinas, gravações das apresentações e troca de informações entre os músicos e compositores. Agora você vai ouvir mais uma gravação feita ao vivo no Clube do Choro de Brasília. Dudu Maia nos mostra sua versão para Noites Cariocas, choro clássico do carioca Jacó do Bandolim.

0: Pixinguinha, um chorinho para Elizabeth, Hamilton de Holanda, irmã de Neon, Dudu Maia, Noites Cariocas.
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0: Altamiro Carrilho tocava flauta e também compôs vários choros. Chegou a se apresentar no Teatro da Paz, no lançamento de um álbum do músico paraense Yuri Guedelha. Altamiro tinha programa na Rádio MEC e se transformou num ícone da música instrumental. Você ouve agora o álbum Vai da Valsa, lançado em 1970. Altamiro Carrilho, no Brasileiríssimo da Cultura FM.

0: Altamiro Carrilho, Vai da Valsa, LP completo, aqui no Brasileiríssimo. 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

a Débora quer o Gregory Peck. Não vou bancar o Santinho, minha garota meio West. Eu sou o Sheik Valentino.

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Um beijo e até logo.

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1: Música a gente vê em todo lugar. Nos quintais, nas calçadas, nas casas. Formiga sobe por ela, passarinho faz ninho nos galhos. Música melhora o ar. Música gosta de vento e chuva. Dessas coisas que a gente é assim de ouvir. Música tem seiva, dá flor e grela nos grilos também. Música é como pegar casca e folha para fazer chá. É como ter um pé de tajá que nos protege dos maus espíritos. Música é feitiço que vem plantado na gente.
2: Lágrimas são palavras que não sei dizer. Silêncio são palavras ditas com o coração, que teu coração deveria entender. Eu sou o poeta cordelista Francisco Mendes, de Cametá, Pará.

0: minha alma tem metade águas. Essas carregadas de passagens, histórias, visagens e vultos, que banham mestres ribeirinhos e transbordam sabedorias, servindo de espelho para a lua. Traz choros e risos dos tempos e o olhar na ponte alquebrada do caboclo matutando antes de virar rio. Eu sou o poeta cordelista Francisco Mendes, de Cametá, Pará.
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1: Uma tarde quente, essa ausência de vento, as ruas despovoadas, esta quase solidão, esse comércio fechado, os homens madornando, eu e o silêncio amigo, sem sentido, com razão. Este intervalo de tempo em que a cidade dorme, sonha nos braços do rio, uma cametá queririm, uma busca pelo insólido, um encontro de lágrimas, neste refúgio de águas, é cametá dentro de mim.
2: Eu sou o poeta cordelista Francisco Mendes, de Cametá, Pará.

0: minha janela, dava para ver 80% dos moradores da cidade. Era caminho da feira. Religiosamente, se ia à feira todos os dias. Minha mãe também fazia parte dessa procissão. Éramos que nem passarinho. Não sabíamos armazenar comida. A do dia bastava, ou amanhã, um tempo distante, e tínhamos a noite inteira para sonhar.
1: Eu sou o poeta cordelista Francisco Mendes, de Cametá, Pará.
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3: Olá, amigos da Rádio Cultura, quem está falando é o Gileno Fanquinos. Estou aqui para falar de um projeto chamado Seu Maxixe. É um trabalho que tem suas raízes completamente fundamentadas no folclore da nossa região, da minha região, que é a região do Baixo Tocantins, né, que eu sou de Cametá. É um trabalho que começou em função dessa influência toda que eu tive desde de criança, de muitas coisas, ouvindo muito Manuel Verdaco, o Mestre Cupijó, ouvindo as coisas do folclore de Cametá, né? Essas coisas ficaram enraizadas em mim durante muitos anos, e agora eu resolvi gravar essa minha parte, que eu considero uma parte mais folclórica, popular, assim, sabe? Uma coisa que é menos densa, assim, de coisas. Gosto de gravar música instrumental, né? Então é uma coisa um pouco mais leve, uma coisa mais audível, assim, ao grande público. Eu digo que música é igual livro, né? Quem lê, quanto mais a gente lê, mais a gente quer pesquisar, quer descobrir as coisas. A música é do mesmo jeito. Quanto mais a gente escuta, mais a gente vai pesquisar, mais a gente vai abraçar o mundo, que eu acho que esse é o grande objetivo. Bom, esse trabalho, eu chamei uns amigos de muitos anos, de longas datas, né? Foi o Gugu de bateria, o Nazaco de percussão, o Enio Marques de contrabaixo. Contei com a ajuda de três amigos, assim, que eu não encontrava há muitos anos, que é o Beto, que eu conheci agora, mas acabou virando muito meu amigo, que é um cara muito dedicado, o Junico e o Léo. Beto, Junico e Léo, do estúdio Mangal de Som. Os caras foram, assim, sensacionais, uma vibe incrível, assim, foi bem legal, assim. Eu fiz a direção musical, fiz os arranjos, fiz as composições e ainda tive coragem de cantar pela primeira vez. Resolvi cantar e seguir os conselhos do meu pai, né? Que quem sabe a gente abre um novo rumo pra isso tudo aí.

0: Serei tão falho em minha poesia se na linha das horas escritas não revelar o melhoramento de mim, não traduzir o movimento do mundo, não transparecer a imagem escondida. Que a palavra ainda tosca seja barro, seja o mar zangado e o olhar infinito do sonhador. Construindo lentamente o mosaico, desordenando os meus pensamentos, serei tão falho em minha poesia se o trem não atravessar meu tempo e não emocionar o futuro como sina sagrada dos poetas. Eu sou o poeta cordelista Francisco Mendes, de Cametá, Pará.
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2: Meu nome é Jane Duboc Moreira e nasci em Belém, Pará. Passei a minha infância, na verdade, em Natal, no Rio Grande do Norte, onde era muito comum ter os trios, é um fenômeno daquela região nordestina, os trios vocais. Eles usam a fuché, tantã e violão, dividindo três vozes, como o trio Iraquitã, que frequentava a minha casa, como o trio Maraiá, que também frequentava, e meu pai, Ilmo Moreira, médico que trabalhou em Belém, e também da Academia de Letras do Pará, ele tinha o trio dele. E o Doremi. E eu aprendi muito cedo a fazer meus vocais com eles, né? Adorava. Meu pai era fã de jazz e eu ouvia demais todos os discos de Duke Ellington, Count Basie. Minha mãe era fã da Ella Fitzgerald. Então na minha casa era jazz e as músicas de Dorival Caymmi, as músicas de samba daquela época. Foi uma infância regada a som, onde eu entendia que a música levava à alegria e à harmonia e ao respeito das diferenças, né? Que o cozinheiro do hospital era o violonista que mandava no meu pai, que era o diretor do hospital. E, então eu achava aquilo muito bonito e aprendi desde cedo que na música não existe preconceito, né? A gente tem que respeitar cada um do seu jeito. Então, na minha infância também aprendi violão com o pai do Hamilton de Holanda, o Américo de Holanda, que me deu aulas de bossa nova e tal. Ainda em Natal. Quando eu fui para Belém, fui para o Conservatório Carlos Gomes, estudei com a Guilhermina, com a Donina, piano clássico. E tive um quarteto lá, Quarteto Ilusão. E a gente era do Gentil Bittencourt, fomos pentacampeões de tudo quanto é esporte. Naquela época tinha os Jopagicos. E a gente tinha um quarteto que fazia shows do PR Show na televisão, na TV Marajoara. Foi uma infância, uma pré-adolescência. Toda ela pontuada com estilos diferentes de música. Eu cantava Beatles e cantava Tom Jobim já. Todas as músicas, para mim, música clássica, faziam parte do mesmo universo. Em 71, eu gravei meu primeiro disco, 71, produzido pelo Raul Seixas. Eu trabalhei muito com música nos Estados Unidos, na orquestra de jazz, dei música lá também. E aí, o Raul Seixas produziu e eu chamei o Luiz Essa para fazer os arranjos. As minhas letras foram censuradas pelo DOPS, queriam me prender porque eu falava em lixo, chamava pollution, poluição. Aí eu tirei as letras, ficou somente os vocais, que aí fiz com a Guilhermina Lima, a Guigui, que jogava vôlei também, basquete, pelo Gentil Bittencourt comigo. E a gente tinha esse quarteto, aí ela fez os vocais e esses vocais a gente não apagou. Nos vocais a letra falava assim, tanta coisa esplanada, tanta coisa errada, isso ficou. O resto era no sket singing. Isso foi em 71 e o Egberto ouviu, que era amigo do Luiz Essa, ele quis me conhecer. O Egberto Gismonte me chamou para trabalhar com ele, o que foi assim uma escola. Ali eu aprendi demais, demais. A gente fez o Água e Vinho, número 1 e número 2 também. Aí conheci o Marcos Pereira em 76. A Eliana Jatene, ela estava grávida. Esse convite tinha sido feito para ela, que cantava nos festivais de Belém, eu também cantava. Aí a Eliana me chamou para eu gravar. Eu gravei o mapeamento da música brasileira do Marcos Pereira e depois fiz os Acalantos Brasileiros, que eram as canções belíssimas de Ninar. Que ele ia nas matas, se embrenhava. O Marcos Pereira foi o idealizador, ele que lançou o Cartola em disco. Uma pessoa magnífica, ficou meu amigo, infelizmente foi embora da terra e deixou um legado absurdamente rico, muito importante para todos nós.

Meu nome é Jane Duboc Moreira e nasci em Belém, Pará. O Languidez foi o primeiro disco solo com o Jane Duboc, porque antigamente era Jane Wacker, que é o nome do meu ex-marido, pai do Jay. Aí eu gravei um compacto que o Márcio Antonucci me chamou, que tinha a música De Repente, Fico, estourou, mas aí a Bethânia também gravou. Aí saiu das rádios, chamei o Roupa Nova e o pessoal naquela época não achou, ah, mas que é isso? Isso é meio rock, meio pop? Eu falei, ué, também é bonito. Aladino Vanelli, assim, era super esse compacto, né? Gravei alguns outros compactos e um disco LP, como o Duboc, porque eu tinha gravado na RCA com o Jay Wacker, The Morning of the Musicians. É, a gente fez uma colocação aí com The Morning of the Magicians, do Lewis Paul. Estava muito em voga aquela coisa do espiritual, das procuras diferentes. Então, quando me chamaram para fazer o Languidez, foi em função do festival que eu classifiquei Saudade. Ficou em terceiro lugar, Festival da Globo MPB Shell 80. Foi aí que eu gravei esse LP. Músicas brasileiras, que as anteriores eram nossas, né? Em inglês. Mas essa tinha Languidez, da Irineia, com a Sueli Correia, que virou uma grande parceira minha. As nossas parcerias têm gravação de Zezé Mota, de cantoras lá fora da Argentina, também do Fábio Júnior, um monte de gente. E eu mesma gravei algumas canções nossas. E aí gravei o Djavan, que tocou. Gravei a música do Tony Horton, Manuel Aldaz, que até hoje todo mundo pede. Virou um hino quando faço festivais de música. Todo mundo quer ouvir Manuel Aldaz. Fernando Brandt fez essa letra que simboliza a juventude. Na verdade, eu tinha um jipe em Belém do meu primo, chamado Mutuquinha. Quando eu ouvi pela primeira vez essa música, eu sabia que era um jipe. Antes de dizer o jipe amarelou, não sei o que acontece, parece que é uma eterna juventude dentro da gente, de estar no céu aberto, com chuva, com sol, com a poeira, sair sem rumo. É muito lindo, assim, a história desse Jeep. É um disco que virou, que outro dia amanheça, que o Arthur Maia foi substituir o Luizão Maia, deu maior, foi o maior pé quente, deu maior sorte, porque estourou Que Outro Dia Amanheça nas rádios, né? E foi muito engraçado ouvir as músicas nas rádios de verdade, assim, toda hora. Eu fiquei surpresa, foi uma sorte. E Languidez foi meu primeiro disco que abriu o caminho de gravações, assim, mais bem feitas, com cordas e tudo mais. Sim.

Bacamarte, eu tinha gravado do Som da Gente, onde tem Caetano, tem Gil cantando comigo, né? Músicas inéditas que eles me deram. É um disco muito interessante, que estourou também muitas músicas lá dentro, como Desamarrei o Sol. Essa música estourou muito na época. Tem música do Tunai, que também é do festival da Globo MPB Shell 82. Então, tem muita história. Eu fazia rock and roll também, com Jazz Band and Rock. A gente fazia shows pelo Brasil de rock. Rock dos Estados Unidos, né? E eu gravei com o Bacamarte, eles me pediram. Você poderia, porque eu sei que você lê música e tá tudo escrito aqui, rock progressivo. Eu fui, assim, com o maior coração para ajudar, para fazer. E aí esse disco na rádio aqui de Niterói, chamada Maldita, né, Fluminense, simplesmente só tirava primeiro lugar e começou a lançar bandas de rock. E pessoas também como Lulu Santos, Kid de Abelha, Lobão, Paralamas. Isso não tocava nas rádios, existia um preconceito. Ninguém gostava do rock and roll naquela época, né? E até hoje eu faço shows com o Bacamarte, é muito interessante, porque lota, o teatro lota. E além de lotar, tem gente jovem que quer me abraçar, quer tirar foto comigo. Lá fora, bandas de rock progressivo da Alemanha, não sei da onde, todo mundo, sabe, se conecta comigo, quer saber. É muito bacana, né? Foi uma história que até hoje rende muitos frutos.

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1: Meu nome é Jane Duboc Moreira e nasci em Belém, Pará. Nico Olivetti fez muitos arranjos belíssimos para Gal Costa, para Tim Maia, Sandra de Sá. E quando eu gravei o Minas em Mim, que tinha música do Wagner Tiso, do Flávio Venturini, como o Bessa, que estourou nas novelas também, muitas músicas minhas tocaram em novelas, em diversos discos, que me deu muita sorte, né? De novo, Márcio Antonucci foi muito meu amigo, porque fez sem nenhum interesse, pessoa digna, bacana pra caramba, morri de chorar quando ele se foi. Então, essa pegada radiofônica do Limpo, que era um gênio, né? Um gênio. Ele sabia que nas rádios, os agudos, os médios, eles tinham que ser privilegiados. Aquela coisa do grave, do disco, era complicado tocar em alto-falantes de rádio naquela época. E a música pedia uma coisa... Engraçado, hoje está mais agudo ainda, né? Hoje, nossa senhora, é tudo muito agudo. Mas, assim, o baixo, o grave do baixo que você tinha naqueles discos de vinil e das gravações ao vivo,

de jazz. Nossa, aquilo me conforta tanto a alma, eu sinto falta, né? Mas assim, o Lincoln Olivetti, quando eu gravei o disco, o dono da gravadora Continental falou: olha só, esse disco tá muito bonito, tem músicas suas como Minas em Mim, que virou fã-clube Minas em Mim, até hoje são meus amigos, meus fãs, há 33 anos. E aí ele disse assim: tem músicas belas do New Order, do Coquinho, não sei de quem, mas aí por que você não grava com o Lincoln Olivetti para poder tocar em rádio? Porque essas músicas estão de uma forma que não vão servir para o mercado. Você pode gravar uma música bonita. Aí eu pensei num jingle que era do Cido Bianchi, que eu fazia vários shows com o Cido Bianchi, né? Trabalhei 20 anos com ele. Ele foi quem lançou ele, Regina e Jair Rodrigues, o Doido na Bossa. Ele que fez aqueles arranjos, aquele disco antológico. Cido Bianchi era do Jongo Trio, um dos maiores pianistas e arranjadores do universo. Tive a sorte de trabalhar 20 anos com ele, um gênio. Aí eu falei: cara, a gente também trabalha com jingle há anos. Tive agência de publicidade nos Estados Unidos e tal. Vamos gravar uma música sua, cara, sabe? Já que é pra tocar, vamos fazer uma música bonita, bem vestida, com melodia, com harmonia, com uma letra interessante, seja verdadeira, e vambora fazer show tocando todas as outras músicas pelo Brasil. Ainda brinquei com ele: nós vamos comprar um apartamento no mesmo lugar. E compramos, porque a música estourou de um jeito que caiu no gosto do Gugu, do Silvio Santos. Foram maravilhosos comigo, me ajudaram demais. A Chama da Paixão, né? E Os Sonhos, que era uma música do Lincoln Olivetti que o Roberto Carlos não tinha gravado. Aí eu gravei porque a minha sobrinha naquela época cantava quando eu ouvia a fita demo. E eu sou tomando banho, digo: pô, essa música é pra criança. E eu viajei o Brasil inteiro com a Xuxa, a caravana da Xuxa, a criançada cantava. Foi feito pra um bebê, criança saca, né? Não é uma música de amor, é uma música feita do pai, que é o Robson Jorge, pro filho dele, quando nasceu. Essas duas músicas estouraram de um jeito que eu não parava de fazer show por muitos anos, pelo Brasil inteiro. Lógico que cantava Manuel D'Asma, as outras canções. Então, para mim, foi fundamental o toque de Midas, né? Do nosso Lincoln.

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1: Jerry Mulligan foi uma história interessante, que eu fiz show com o Toquinho durante muitos anos, pelo Brasil, pela Argentina e pela Itália. E quando a gente estava em Milão, na nossa turnê de um mês, a gente fazia Nápoles, fazia Firenze, fazia Roma, e em Milão acabou o show, porque eu abri a segunda parte do show, que era dividido em duas partes lá, né? Eu tocava violão, música do Jobim e músicas minhas, para abrir a segunda parte. E Toquinho, super humilde, ele deixava eu aparecer, né? E eu, ninguém conhecia, e o Toquinho estouradé lá na Itália. Aí quando acabou o show, quem sobe ao palco? Um cara elegante, magrinho, e subiu ao palco e falou: I wanna make a record with you. E eu, como tinha discos dele, meu pai também, eu digo: peraí, não pode ser o precursor do cool jazz com Miles Davis, doutor Jerry Mulligan. Aí eu olhei assim: are you Jerry Mulligan? Aí, oh yes, I really love your work, I wanna make a record with you, ele falou. Minha Nossa Senhora, não acredito. Ou seja, a gente teve uma identificação na acentuação, na divisão, na maneira de encarar uma melodia que rolou no estúdio. Eu fiz letras para ele, né? Aconteceu, a gente conseguiu gravar Paraíso, que é um disco que eu tenho muito orgulho. A gente gravou ao vivo em Nova York, foi maravilhoso. E a gente já estava aprontando o nosso segundo disco de parceria quando ele morreu. Para mim foi um disco que valeu muito a pena, até hoje vende pelo mundo inteiro. E essa participação com o Peter Gabriel, foi o Milton que me chamou. E o Peter Gabriel, nossa, foi um gentleman. Você quer alguma coisa? Você quer um pouco de comida natural? Você quer uma massagem? Eu tenho aqui um terapeuta, você quer isso, você quer aquilo? Você quer cantar mais música? Você quer... Meu Deus! E o cara tinha assim uma estrutura, 40 pessoas trabalhando nos bastidores, até máquina de lavar roupa tinha. Você não tem noção, era comida, era massagem, era máquina de lavar roupa, era incenso, era tudo um absurdo. Nunca vi uma coisa igual assim. Quando eu entrei lá em São Paulo no palco, né? Gente, eu recebi tanto carinho do público, tipo assim, olha ela aí com Peter Gabriel. Eu cantei In the Blood of Eden. Foi uma experiência única, assim. Eu acho ele uma joia rara da música popular do mundo. Sabe gravar demais, compõe diferente. É um

único, é original. Adoro. Foi um momento de muita sorte também. Agora, esse CD da minha terra, e o Amaro, na época com o Sérgio, eles disseram, olha, vambora gravar e tal. Eu digo, ai, tão maravilhas. Eu falei com o Sebastião, vamos escolher um repertório. Eu ouvi mais de 60 músicas. Aí o Marco André, que virou meu sócio depois, disse, vambora gravar. A gente foi para Mauá, eu tive essa ideia, vamos para Visconde de Mauá, na Cachoeira, com o Arismar, e lá a gente vai bolando quem vai participar. Pensei logo em Dominguinhos, Altamira, essas pessoas, tudo proveito. Vamos pensar em quem participe, quem toca e como é que vai gravar. Foi no estúdio do Marco, lá em, aqui em Ipanema, na época, né? E o Sebastião, para mim, é o violão mais lindo, porque ele toca com o dedo e com a unha, e o violão dele canta, é doce. O violão dele não tem para ninguém. Assim, quando eu ouço o violão do Sebastião, eu já sei que é dele, não tem ninguém parecido. Ele é um mestre, ele é maravilhoso. Foi uma grande honra a gente poder fazer esse trabalho. Chamei o Júlio Medalha para escrever e ele gostou muito. Então, assim, a gente ficou muito contente de escolher nossos paraenses para registrar esse trabalho, e eu agradeço.

O meu filho, quando começou a trabalhar com música, ele já estava na universidade, ele fez duas faculdades, né? Então, eu achava que... Aí, pô, vou fazer um show num lugar maravilhoso, que era de um ator aí, famoso, Christian, não sei quem, lá dos Estados Unidos. Ele tinha uma casa em São Paulo. Aí eu digo, ah, vou ver, né? Porque ele fez aula de violão, fez aula de piano, fez aula de canto e tocava violão muito bem. Aí, quando eu vejo, eu vou lá ver, não acreditei. O povo já cantava músicas inéditas dele, ele arrasando com a banda dele, chamava Banda Sincro. Tocava na noite, todas as noites, em lugares diferentes, nas danceterias, né? Foi um arraso. Aí ele começou a fazer o Casas de Cazuza, que foi... Eu fui produtora, acreditei nesse trabalho e foi um dos, assim, que abriram espaços musicais até hoje, foi um dos primeiríssimos. Arrebentou, lançou muita gente aí no mercado. Graça, Vanessa, o próprio Jay. Aí quando ele começou a gravar e a compor, hoje ele escreve musicais, eu fiquei muito, muito orgulhosa porque ele tem muito talento. É uma pessoa com um pezinho no chão e isso é que vale na vida, é você olhar pro lado, dar as mãos, né?

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0: Instante, maestro.
1: Gravando. 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
3: Rosas,

0: Por isso, beijo-me.
1: O programa de hoje começa em Tietê, São Paulo, na vanguarda sonora de Itamar Assunção.
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3: 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Eu estou preocupado com a minha missão, que é ser artista. 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Eu me invoco, eu brigo, eu faço o que acontece. Boto para correr, eu mato a cobra, eu mostro pra povo, pra quem quiser. É um rap, né? Rhythm and poetry, né? O rap. É isso, que você não tem a harmonia. E violão eu aprendi de ouvido, que eu tenho violão e comecei a aprender sozinho.
4: E né? O meu nome é?
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0: Sérgio Amado.
1: Quando eu fui Itamar, eu queria ser médica.
2: Azul.
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4: Não! Quando eu era Itamar, eu queria ser piloto de avião.
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Feixe de Fogo, quinto álbum da cantora, compositora e atriz pernambucana Karina Burr, com produção mega de Arthur Lindsay, trata das questões existenciais do cidadão urbano.

0: Bur, de sua autoria, Voaria. Karina Bur, com participação de Josiara e Negadeza, Oxê, composição das três. Fechando o bloco, Karina Bur, Vale Brinde, de Karina Bur. Segue Brasil Brasileiro para Aimorés, Minas Gerais, tocar a música de Jarbas Maris.
1: Alô, alô, pessoal da Rádio Cultura de Belém. Aqui quem fala é o cantor e compositor Jarbas Maris. Olha, essa semana eu lancei uma música no Spotify chamada Uma Forma Ideal Pra Falar. Ficou um bolero assim, um bolero arretado, enxerido e arretado o bolero. Filho. Essa música é minha e do meu parceiro Lula Cortes. Lula Cortes é um grande parceiro, tenho várias canções com ele, inclusive um disco instrumental chamado Bom Chancar Bolinato. Essa música a gente fez fazia um tempo, estava guardada, e eu resolvi colocar agora na roda para a galera começar a ouvir essa música, que é uma música, eu acho muito bonita essa música. E eu chamei o maestro H.I. Júnior para fazer o arranjo da música. O maestro também tocou os teclados. Convidei também o Bocato, grande trombonista daqui de São Paulo, o Bocato, para fazer também o arranjo também dos metais. O resto da base é a minha banda. A banda Tutano, que é a banda que está comigo aqui em São Paulo. Que é Lauro Leles na bateria, Isaías Amorim no contrabaixo, Betinho Sodré na percussão e Daniel Maia fez o violão, fez a mixagem da música e a masterização. Então é essa aí, entendeu? Vocês vão lá no Spotify ouvir a música e aproveita também e me segue lá, que eu tô precisando de seguidor lá no Spotify. Beleza? Então muito obrigado a vocês todos e vamos ouvir a música, Uma Forma Ideal Pra Falar.

0: Música.
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Olá, ouvintes do Brasil Brasileiro. Aqui é Paulo André, sou produtor cultural. Trabalhei com Chico Science e Nação Zumbi na época da retomada do cinema pernambucano. Depois de 2 décadas sem produzir um longa-metragem, veio a ideia do Baile Perfumado, né? Que é uma história incrível de um armeno que filma o bando de Lampião com uma câmera bem, vamos dizer assim, básica daquela época, do início do século passado. E eles conseguem resgatar algumas dessas imagens originais, né? E mostram como o filme é bem feito, como os atores e atrizes parecem com essas imagens originais gravadas. Então, era um momento dessa retomada do cinema que o Mangue Beat, né, o que se chamou a cena musical de Pernambuco dos anos 90, estava muito em evidência, né? Chico Science, Nação Zumbi, Mestre Ambrósio, Mundo Livre S.A. já haviam lançado seus discos de estreia, Jorge Cabeleira e O Dia em que Seremos Todos Inúteis, também entre outras bandas menores que não ficaram tão conhecidas. E obviamente que os diretores e atores e atrizes do filme estavam vivenciando a Então, nada mais justo do que chamar essa rapaziada para trabalhar a trilha sonora do Baile Perfumado. E também um ícone dos anos 70, que é o guitarrista de uma vida inteira de Paulo Rafael, né? E que também foi guitarrista de uma banda chamada Fetus, com P-H-E-T-U-S, da cena Udigrude dos anos 70, daqui, né? Junto com Ave Sangria, Flaviola, Marconi Notaro, Lula Cortes, com Zé Ramalho no disco Pai Ibiru. Então, dentro dessa cena, Paulo foi um grande criador e ele, então, representa, vamos dizer, essa cena dos anos 70 na trilha do baile. No cartaz do filme, você vê lá acreditado Chico Science, Lúcio Maia, Fred 04, Siba. Então, eu acho que foi um encontro perfeito do cinema com a música pernambucana, né? A música pernambucana que nos anos 90 e 2000 levou o nome de Pernambuco.

0: mundo, e hoje o cinema faz a mesma coisa, né, com muita legitimidade, com muita propriedade. Eu lembro que foi uma produção bem complicada, né, porque não sei se era uma questão de dinheiro, mas eu lembro que pelo menos meia dúzia de produtores e produtoras me contactaram, porque não queriam deixar o Chico de fora da trilha. Mas a gente morou o ano de 96, que é o ano das gravações e finalização do Baile Perfumado. Vários produtores e produtoras passaram por esse ofício da trilha sonora. Então, de vez em quando, me ligava alguém e falava: Paulo, tudo bom? Ó, é sobre Chico na trilha do baile. Ó, agora sou eu que tô na produção. Tá, tudo certo, tô aguardando as coordenadas. Quando é que, né, eles conseguiram o apoio do Conservatório Pernambucano de Música, dos estúdios, foi onde o Chico foi gravar umas coisas lá. E eu lembro também que o Chico partiu entre justamente esse processo da trilha e o lançamento do filme. Uma lembrança que eu tenho é que o Chico faleceu em fevereiro de 1997 e pouco mais de um mês depois, tipo meados de março, houve a primeira edição do que se chamava o Festival de Cinema do Recife, mas que depois mudou o nome para CinePE, Festival do Audiovisual. Então, a estreia do Baile Perfumado foi justamente na primeira edição do Festival de Cinema, né? Eu lembro que os pais do Chico foram convidados, estavam na plateia, e foi bem emocionante, né? Porque o filme já abre com uma música do Chico, onde ele cita o nome dos cangaceiros de Lampião, que ele pediu a um pesquisador da Fundação Joaquim Nabuco, para enviar para ele uma lista dos cangaceiros de Lampião, e ele compôs. E ele pegou de Hortinho, da banda Querosene Jacaré, que é de Caruaru, ele pegou aquele refrão: quando degolaram minha cabeça, passei mais de 2 minutos vendo o meu corpo tremendo. E aí o Chico acabou dando a parceria ao Hortinho, porque usou esse refrão dele na música Sangue de Bairro, que é onde ele traz essa temática do cangaço, digamos assim, e é uma imagem muito impactante, porque são os cânions do Rio São Francisco, ali na fronteira de Sergipe, Bahia, que são belíssimos, e parece que a música foi composta para o filme, sabe? É uma junção realmente geracional que foi incrível.
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1: Aqui é Paulo André, sou produtor cultural. Depois de 2 décadas sem produzir um longa-metragem, veio a ideia do Baile Perfumado, né? Que é uma história incrível. E tem um detalhe importante, que quando o Chico morreu, em fevereiro de 97, na semana pré-carnaval, ele não tinha deixado nada inédito gravado, a não ser a música Angicos, justamente uma música composta totalmente voltada para a trilha do Baile Perfumado. Então foi a única gravação, a única faixa, a única música com a gravação profissional que o público só conheceu quando saiu o CD e o filme Baile Perfumado. E aconselho o programa a tocar uma versão dessa música da banda feminina Comadre Florzinha, de onde saíram as cantoras Isaá, Alê Leão, Alessandra Leão e Karina Burro, que eu acho que é a mais conhecida das três, já está em São Paulo há muito tempo. Elas têm uma versão belíssima de Angicos, essa música inédita que o Chico deixou da trilha sonora do Baile Perfumado. Vale a pena escutar a original, que já tem uma pegada de música eletrônica ali, umas batidas de drum and bass, né? Apesar dela ser uma música que fala do cangaço, muito nordestina na estética dela, mas o Chico trazia essa contemporaneidade das batidas, né? Desses beats que ele também ouvia e gostava e estava começando a inserir na música dele também. E é um filme que eu recomendo a todos para conhecer um pouco mais da história do Brasil, dessa história incrível que, se o Baile Perfumado não tivesse trazido à tona, maioria dos brasileiros, eu sempre também falo

Já que eu tô dando entrevista para uma rádio de Belém, eu não me canso de falar de Fordlândia, dessa história incrível que é Fordlândia no Pará. Eu tive a oportunidade de ver o lançamento do filme aqui em Recife, no cinema da Fundação Joaquim Nabuco, com um debate com o diretor, né, e com mais um ator. E era uma história incrível, que se não fosse aquele filme, eu jamais saberia de Fordlândia, né? Da mesma forma que a gente jamais saberia dessa história de um armeno, se eu não me engano, ele era armeno, né, ali do norte da África, que filma Lampião, né, consegue através de alguns fazendeiros que protegiam Lampião ali de alguma forma, o acesso, né, e é uma história incrível. Eu recomendo a todos que assistam o filme Baile Perfumado e que também escutem a trilha sonora, que foi lançada apenas em CD na época e hoje esgotada fora de catálogo.

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0: Boa noite! Chegando para mais uma edição do programa Axé Pará. Um abraço forte para você que sintoniza a Rádio Cultura 93,7, a rádio do artista paraense. Ficamos juntinhos nesta vibe até 9 da noite.
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0: Acompanhe os destaques do programa. Lélia Gonzalez, antropóloga negra, ativista, filósofa. Um pouco de sua obra no Axé Pará. Vamos conhecer um pouco mais o legado dessa grande ativista do movimento negro hoje no Axé Pará. Também é evidente muita música afro-mundial para você curtir e se deleitar. Aceita o convite? Então fica com a gente.
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0: Quem abre a sequência musical desta noite é uma super música que, sério, hein, gente, dá vontade de dançar. É Marquinho Satã com a música Negritude Axé. Vamos que vamos.

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1: No dia 1 de fevereiro de 1935, em Belo Horizonte, Minas Gerais, nasce Lélia Gonzalez, antropóloga, filósofa, intelectual, jornalista e ativista do movimento negro brasileiro. Lélia Gonzalez é filha de um homem negro operário e de uma empregada doméstica indígena. Se graduou em História e Filosofia na Universidade do Estado do Rio de Janeiro, a UERJ, local onde seguiu a carreira acadêmica como mestrado em Comunicação e doutorado em Antropologia Política. Lélia partiu fisicamente, mas hoje queremos celebrar o seu existir, o seu legado como mulher negra, que reuniu elementos essenciais para o pensamento negro no Brasil e na América Latina, a reflexão intelectual e o ativismo político negro. Falar sobre Lélia é simples e profunda ao mesmo tempo. É dela frases como: essa identidade negra não é uma coisa pronta, acabada. Então, para mim, uma pessoa negra que tem consciência de sua negritude está na luta contra o racismo. Lélia tinha essa compreensão sobre identidade negra anos atrás, já na década de 70. Em homenagem a essa intelectual negra, a equipe do Axé Pará conversou com sua neta. Isso mesmo, a sua neta. Vamos conhecer mais de perto o legado de Lélia Gonzalez na perspectiva de Melina de Lima, sua neta, e fomos conversar com ela lá no Rio de Janeiro. Boa noite, Melina de Lima. Melina, eu lutei muito para conseguir conversar com você sobre a Lélia. Você é muito gentil e, de antemão, já estou agradecendo a sua participação no Axé Pará. Gente, a Melina é historiadora e diretora de Cultura e Educação e cofundadora do Instituto Memorial Lélia Gonzalez e se titula Neta Orgulhosa de Lélia. Eu também teria muito orgulho de ser neta da Lélia Gonzalez. Melina, na sua opinião, qual a grande contribuição de Lélia Gonzalez para o Brasil como intelectual e antropóloga?
2: Para mim, Lélia Gonzalez é uma das intelectuais negras mais fundamentais, né, da história do Brasil. Ela é uma pensadora que rompeu silêncios, né, e deslocou o centro do pensamento social brasileiro ao colocar a população negra, principalmente as mulheres negras, né, como sujeitas produtoras de conhecimento. A Lélia foi antropóloga, intelectual, professora, militante do movimento negro e feminista, mas acima de tudo foi uma intelectual comprometida com a transformação social. Então existe sim um antes e um depois, né, de Lélia Gonzalez, né, no nosso país, porque ela nos ensinou a pensar o Brasil a partir da experiência negra, né, denunciando o racismo estrutural e o mito da democracia racial.
1: Lélia Gonzalez também trouxe a perspectiva das mulheres negras, a interseccionalidade, a perspectiva de gênero, classe e raça. Como essa perspectiva teórica, Melina, trouxe avanços para o enfrentamento ao preconceito e o racismo aqui no nosso país?
2: Para mim, a grande contribuição de Lélia Gonzalez, né, foi a construção, né, de um pensamento crítico radicalmente enraizado na realidade brasileira e latino-americana. Como intelectual e antropóloga, ela articulou raça, gênero e classe muito antes desse embate ganhar centralidade, né, na academia. Ela, conceitos como a americanidade, né, que nos ajuda a compreender o Brasil não como uma extensão da Europa, mas como parte de uma diáspora africana nas Américas. Ela decolonizou o pensamento social brasileiro e mostrou que o racismo não é um desvio, mas um elemento estruturante da nossa sociedade.
1: Interessante, né? A conversa com a Melina. Ai, eu lembro da Lélia, eu cheguei a conhecê-la pessoalmente, eu era muito jovem ainda, e lembro muito dela no encontro do Rio de Janeiro. Bateu saudade, bateu emoção. Melina, vamos dar rapidinho o intervalo musical e logo em seguida a gente volta com mais informações sobre Lélia Gonzalez. E quem vai cantar agora é uma música que eu escolhi a dedo, pensando exatamente na Lélia e o que ela significa para todos nós que lutamos por um país mais democrático, justo e que respeite a diversidade. A música se chama Mulher Negra, com a banda Reflexos.

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3: Hoje o Axé Pará rende homenagem a essa pensadora negra. E quem nos conduz nessa narrativa histórica é sua neta, Melina de Lima. Melina de Lima, a decolonialidade, já presente no pensamento de Lélia Gonzalez nos anos 70 e 80, está mais atual do que nunca. Lélia é uma das intelectuais negras mais conhecidas, mas ainda recai sobre nós a invisibilidade histórica. Como fugir desse lugar, Melina?
4: Ao trazer essa perspectiva, né, das mulheres negras, Lélia Gonzalez rompeu com leituras que tratavam o racismo de forma isolada ou abstrata. Ela mostrou que o racismo é vivido de forma diferente quando atravessado pelo gênero e pela classe. Essa abordagem interseccional possibilitou, né, avanços fundamentais no enfrentamento ao preconceito, que revelou as múltiplas violências que recaem sobre as mulheres negras e, ao mesmo tempo, evidenciou seu papel central na sustentação da vida, da cultura e da resistência no Brasil. Essa perspectiva influenciou as políticas públicas, o movimento feminista negro e a forma como pensamos hoje a justiça social. A decolonialidade que Lélia Gonzalez já apontava nos anos 70 e 80 segue extremamente atual. Fugir da invisibilidade histórica passa primeiro por reconhecer que essa invisibilidade não é acaso, mas é um projeto. Então é preciso disputar narrativas, ocupar espaços institucionais, acadêmicos e políticos e

0: garantir que nossas produções sejam reconhecidas como conhecimento legítimo. Né? Então, isso envolve memória, registro, políticas de valorização, educação antirracista e, sobretudo, fortalecimento coletivo. Né? Quando nós contamos nossas próprias histórias e reafirmamos nossas referências, rompemos com esse lugar de apagamento e afirmamos nossa existência intelectual e política.
1: E é evidente que ter você aqui, Melina, nós não vamos perder a chance de compartilhar com nossos ouvintes, conhecer a Lélia Gonzalez de outra perspectiva, de mãe, de avó. Como era essa faceta da Lélia Gonzalez, a Lélia avó?
0: Bom, quando a avó Lélia partiu pro Ouro, eu era muito pequena, né? Eu tinha 8 anos só, mas eu lembro muito, né, do cuidado que ela tinha comigo, com meu irmão, com meu pai, né, especificamente, né, desse incentivo à militância total, né, de reagir às injustiças, né, de não se calar. Então eu vejo cuidado, transmissão de valores, de memória, de afeto, né? Algo muito presente, né, na tradição das mulheres negras, né? Nessa tradição africana, né? O que dialoga diretamente com o que ela defendia publicamente, que é a centralidade das mulheres negras na sustentação da vida, da cultura e das relações comunitárias. Então olhar para Lélia avó é entender que o pensamento dela não estava separado da vida cotidiana. E uma coisa que a Lélia sempre fez questão de evidenciar era essa humanidade por trás da intelectualidade. Ela queria ser vista como humana, né? Que o local que ela alcançou todos poderiam alcançar, né? Não colocar ela num pedestal. Então, ela era sempre militante, né? Dentro de casa, fora de casa, né? Mas era uma pessoa muito, muito carinhosa, né? Que tinha, que também lutava e vivia, né? E trabalhava, inclusive abdicava de vida em família, entendendo que o nosso futuro dependia dessa luta.
1: Melina de Lima, mais algum aspecto da Lélia Gonzalez que você gostaria de abordar?
0: Um aspecto que eu considero fundamental destacar, né? Na Lélia, a coragem intelectual e política. Né? Ela não buscou conciliação, né, com as estruturas racistas, né? Ela enfrentou o poder, inclusive dentro da academia e dos movimentos sociais. Né? Além disso, a escrita dela era profundamente acessível, irônica e provocadora. Né? Rompia com a ideia elitista, né, de produção de conhecimento. Ela falava com e para o povo negro. Né? Então é importante lembrar que ela nos ensinou que pensar é um ato de insurgência, né? Que produzir conhecimento é uma forma de luta e de afirmação da nossa existência.
1: Muito obrigada pela sua presença no Axé Pará. A Melina fez um esforço para mandar esses áudios aqui para o programa e eu estou me sentindo assim super feliz por ter a oportunidade de ter alguém que fale bem de próximo do que é e do que representa a Lélia nas nossas vidas. E para a Lélia e para todas as mulheres que dedicam e dedicaram e dedicam suas vidas para um Brasil mais plural e diverso, que respeite a nossa ancestralidade de povos historicamente que construíram o Brasil, mas que infelizmente são invisibilizados, vamos dedicar a próxima música.

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5: E agora, momento redondo do Axé Pará. Vamos estar ouvindo a mensagem dos nossos ouvintes aqui no Afrozapeando.
6: Boa noite, ouvinte do Axé Pará. Eu sou Roberta Coelho, moradora do bairro do Jurunas, mãe do Davi. Estou passando aqui para dizer que o Axé Pará é muito legal, pois ajuda na luta antirracista, sem falar nas músicas, que são ótimas. Um abraço para a Elza Rodrigues e para todos os meus vizinhos do bairro do Jurunas.
7: Alô, gente, eu sou a Luiz de Aguardinda, eu sou ativista do CEDEMPA. Eu gosto muito do Axé Pará e gostaria de oferecer dois reggae para os meus amigos Jean e Jolivan. Um abraço.
8: Alô, ouvinte do Axé Pará, aqui é o Adriano Coutinho, sou professor de geografia do cursinho antirracista do CEDEMPA. Faço parte do grupo de pesquisa GERE no RPA e estou na frente de um trabalho de capoeira. E quero aproveitar a oportunidade para mandar um abraço ao projeto de capoeira Semente do Amanhã na comunidade Sagrada Coração de Jesus. E mandar um abraço também ao grupo de capoeira Herança Negra no bairro do Maguari e Mairi Capoeira no 40 Horas em Ananindeua.
9: Boa noite, ouvintes do Axé Pará. Eu sou Edneia Monteiro, da comunidade quilombola de Tancuamiri, que fica em Acará. Eu mando um grande abraço para o coletivo de mulheres GEMUC da comunidade de Tancuamiri. Muita força, muito axé para todas nós mulheres.
5: Gente do Pará, obrigada pela audiência, obrigada pela participação. Gente de Belém, nesse grande Parazão, Belém que é a capital, mas também nós temos umas cidades incríveis que, se eu fosse falar o nome, né, poderia até cometer uma injustiça. Receba o meu axé forte para todo esse Parazão que a gente ama. Falando em ouvintes, envio um afraxé para o Silvio, lá no bairro da Cremação. O Silvio é percussionista.

Do Bloco Afra Xé Dudu. Tem também ainda a Minga, o André, a Silvana, o Pepe, todos aqui bem pertinhos do bairro da Cremaçá. Vamos de música!

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2: 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Uma rádio estatal que divulga, que valoriza a cultura, a arte, um espaço, como próprio diz o slogan da emissora, valoriza a nossa cultura e a nossa arte. E agora nós vamos às informações dos movimentos sociais, na sequência ao som dos tantãs. A ONG Arte pela Vida realiza um trabalho diário em prol das pessoas que vivem com HIV/AIDS. Seja em qualquer período do ano, sempre tem ações, atividades que buscam dar visibilidade e contribuir para que essas pessoas vivam com melhores condições de vida. E é nesse sentido que a gente sabe que no início do ano, né, os pais, as mães, os responsáveis de crianças e adolescentes têm que fazer um gasto extra. Que gasto é esse? Material escolar. Quem é pai, quem é mãe sabe que a conta de janeiro e fevereiro é alto. E pensando desse ponto de vista de contribuir com essas pessoas, eles lançaram uma campanha de doação de material escolar para crianças e adolescentes. E quem vai falar mais pra gente sobre essa campanha, como ela está sendo desenvolvida e o local em que você pode contribuir, é um dos coordenadores da ONG Arte pela Vida, Francisco Vasconcelos. É com você, Francisco.
3: O Projeto Luz, que está realizando a campanha em prol das crianças que vivem com HIV/AIDS em situação de vulnerabilidade, está realizando a campanha de material escolar, de doações de material escolar para as crianças. Cadernos, lápis, mochilas, pode ser usado em bom estado, estamos arrecadando. Pode entregar na Rua Manuel Barata, 1501, Manuel Barata 1501, ou entrar em contato pelo telefone 982802188 e a gente irá buscar a sua doação. Desde já agradecemos a peço adesão a esta campanha para quem tanto precisa.
2: Recado dado e eu vou reforçar. 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
2: Já está com a gente quem? Vitor Pedra, com a tradicional sequência do reggae. Oi, Vitor, o que você selecionou para o nosso programa de hoje?
4: Muito boa noite, Elza Rodrigues. Muito boa noite a todo mundo na audiência do programa Axé Pará. Depois de conhecermos mais um pouquinho dessa importante intelectual negra e ativista brasileira, Lélia Gonzalez, já está de volta mais uma sequência Raízes Africanas com DJ Vitor Pedra. E para falar mais um pouquinho sobre a verdadeira história do reggae em Belém do Pará, nós chamamos grande irmão Zé Orlando, um dos fundadores da tribo de Jah. Com vocês, os pioneiros do reggae.

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1: É, nós começamos o bloco aí com o grande Zé Orlando, né? E na época que ele fazia parte da banda Tribo de Já, hoje ele lidera a banda dele, Banda Pedra Rara. Finalizando o bloco com o mestrão do reggae, fechando com chave de ouro.
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1: E mês de maio, né? Estamos vivendo aí o 29º Festival Tributo a Bob Marley, que nesse momento já está na fase de encerramento lá pelo Vero Rio, desde as 10 horas da manhã. E a Associação Paraense vive esse clima, onde a gente iniciou segunda-feira passada, dia 11 de maio, dia municipal e nacional do reggae, onde tivemos aí no Salão Vicente Salles, onde começou aí com a exibição do filme O Reggae em Belém do Pará, com direção de Carlos Rodrigues. E depois do filme, tivemos aí a mesa, o projeto Semente de Proteção, uma visita pedagógica com participação de Fátima Matos e mediação de Vitória Menezes, ambas do CEDEMP. E a segunda mesa, que abordou a verdadeira história do reggae em Belém do Pará, com o nosso mestre pioneiro Ras Fernando. Essa mesa contou aí com a mediação de Carlinhos Negro Banto. A atividade reuniu pesquisadores, artistas, integrantes do movimento reggae, fortalecendo a preservação e a memória e a valorização da história do reggae na Amazônia. Nesse encontro, que foi uma realização da Associação Paraense da Cultura Reggae e contou com o apoio aí da Secretaria Municipal de Cultura e da Secretaria Estadual de Cultura, SECULT. Muito obrigado, Elzo Rodrigues, muito obrigado pela audiência de todo mundo que curtiu mais uma sequência com o DJ Vitor Pedra. Lembrando que daqui a pouco eu vou viajar, né? Vou participar da sexta Teia Nacional de Pontos de Cultura, né? Faço parte da delegação aqui do Pará, que vai fazer parte aí do Fórum Nacional de Pontos de Cultura, que vai ser realizado de 19 a 24 de maio em Aracruz, próximo de Florianópolis. Então, a gente está de volta próximo domingo para mais um programa Axé Pará, na sequência Raízes Africanas, na rádio que é a casa do artista paraense, Rádio Cultura. Valeu!
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5: Meus amigos da cultura, fala o Edgar Augusto. Depois que Gal Costa morreu, têm sido lançados pelas redes vários shows de diferentes épocas da cantora, mas o último oficial dela, com assinatura da própria Gal, ocorreu em 2018 na Casa Natura Musical do Rio. Foram ao todo 21 canções. Nós mostraremos 10 hoje e mais 11 domingo que vem. Combinado? Com vocês, Pele do Futuro, o último show da grande Gal Costa. Vamos começar ouvindo Gal Costa interpretar Dê um Rolê, mãe de todas as vozes e mamãe coragem.